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0: 9:30.
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4: 9h38.

0: 10 e 1. 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
3: 10 e 8.
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0: 10:21. 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

0: 10h30.
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0: 10h41. 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

0: 11 e 8.
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1: 11:31. 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

0: Meia-noite 2. 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

0: meia-noite e 18.
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2: 2 e 4.

0: 2h14.
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0: 2h48.
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1: 2h53.

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1: 3 horas.
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3: 3:15.

0: 58.
1: 3:57.
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0: 4 e 1. 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

0: 4:11.
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4: 5 e 3.

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0: 5h45.
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0: 6 e 1.

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2: 6:18.

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2: 6:26.

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2: 6:35.

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2: 6:49.
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2: 6:52.

0: 71. 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
2: 7:12.

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2: 7:28.

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25: 7:36.

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2: 7h43.

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5: 8 e 2.

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2: 8 e 9.

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2: 8:15.

0: 8:30.
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2: 8h41.

8 horas 43 do... minutos. 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
2: 8:49.

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1: Olá, muito bom dia, são 9 horas pontualmente em Andirá e vamos à previsão do tempo. Olha, nós tivemos de ontem para hoje 38 milímetros de chuva acumulada, aí ficamos com 291 milímetros de chuvas acumuladas. Portanto, 3 vezes a média de setembro. Setembro chove 90 milímetros e nós já estamos com 291 milímetros. Tá aí, então, passando da média, né? Previsão do tempo para hoje, domingo, temperatura mínima de 20, máxima de 30 graus. Para amanhã, segunda-feira, mínima de 20, máxima de 32. Terça-feira, mínima de 19, máxima de 25. Quarta-feira, mínima de 17, máxima de 25. Para hoje, 80% de chance de chuva com 20 milímetros. Amanhã, segunda-feira, 80% de chance de chuva com 5 milímetros acumulados. Terça-feira, 80% de chance de chuva com 10 milímetros. Quarta-feira, 80% de chance de chuva com 25 milímetros acumulados. Portanto, nós temos aí mais de 50 milímetros ainda de chuva previsto para esta semana. Temperatura segue alta. Na quarta-feira cai um pouquinho, vem para 14 a mínima, 29 a máxima, mas no sábado já sobe novamente, vai para 17 a mínima, 31 a máxima. Domingo que vem, 17 a mínima, 32 a máxima, aí já vai subindo para 18, 20. No momento, Londrina, Maringá, Foz do Iguaçu operam por instrumento. O teto operacional está em 700 pés, está uma camada aí a 700 pés, depois tem outra a 10 mil pés. O vento é tranquilo, 4 nós, 7 km por hora. Visibilidade reduzida a 3 km. Pressão atmosférica 1.016 hectopascal. Umidade relativa do ar 94%.
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1: Como fazemos todos os domingos, vamos iniciar o Timburi Gospel de hoje orando, agradecendo o Senhor pela semana que se encerrou e pela semana que inicia hoje. Deus Pai maravilhoso, nós te louvamos e te agradecemos por mais esse dia, por mais essa semana que hoje se inicia, Senhor. Muito obrigado. Obrigado porque nos abençoaste e aqui estamos. Muito obrigado, Deus, porque tudo vem de ti e tu nos deste mais um dia de vida. Obrigado, Senhor, pela nossa família, pela esposa, pelo marido, pelos filhos, pelos netos. Obrigado, Senhor, por tudo que tem nos abençoado. Nós somos gratos a ti. Pedimos, ó Deus, que receba os louvores que aqui serão entoados, que receba também as nossas orações e receba esse programa de hoje como um dízimo do nosso tempo. Meu, Aloysio Simone, a Marli Borges Simone, pastor Marcelo Nascimento e o pastor Isaac Ramos. Muito obrigado, Senhor. e receba também como dízimo do tempo da Rádio Timburi FM. São apenas 3 horas, mas nós fazemos com amor e com carinho. Muito obrigado, Senhor. Bom dia, Marli Borges.
4: Bom dia, Luiz. Bom dia a todos os nossos ouvintes. Bom dia a todos os nossos amigos aí que estão juntinho conosco já. Aqueles que vão entrar ainda, que ainda estão dormindo, descansando nessa manhã de domingo. Que o Senhor os abençoe. Que seja amanhã um dia muito agradável na presença do Senhor. Nós vamos junto até o meio-dia com muito louvor e adoração a esse Deus nesse culto. Nessa manhã de domingo, que Deus abençoe, que você possa estar aí recebendo respostas do Senhor de tudo aquilo que você tem colocado na presença de Deus, que o Senhor possa estar falando com você através dos louvores, através da ministração da palavra, que Deus abençoe a todos, em nome de Jesus.
1: Amém. Vamos louvar o Senhor, escudo, depois João 20, depois Deus sara essa nação, e eu vou falar.
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1: Abrir.

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0: É isso aí, são 9 horas e 27 minutos. Muito bom dia para você que está ligadinho conosco. Que a paz do Senhor Jesus esteja sobre sua vida, sobre sua casa e sua família. Chegando por aqui para mais uma edição do programa Timburi Gospel. Nesta manhã abençoada de domingo, uma manhãzinha chuvosa, uma manhãzinha agradável. E louvamos ao Senhor que até aqui tem estado conosco. Nosso irmão Luiz e com a irmã Marli já abriram aí, já assumiram aí a direção. E nós chegamos aqui um pouquinho mais tarde, né? Tomamos o nosso cafezinho ali, eu e o pastor Isaac. E agora já estamos por aqui
1: com para... aquele pãozinho de queijo, né?
0: Bom demais, hein? Meu Deus, que coisa boa. E agora já estamos por aqui para juntos louvarmos o nome do Senhor. Bom dia, pastor Isaac. A paz do Senhor Jesus.
2: Amém, a paz do Senhor. Muito bom dia, irmão pastor Marcelo, irmã Marli, também bom os dia. Nossos amados, queridos ouvintes. Também o irmão Aloísio, que deu uma saidinha. Mas que nessa manhã o nosso Senhor Jesus continue derramando chuvas de bênção sobre cada casa, cada lar, através dos louvores, através da preciosa palavra do Senhor. Que nessa manhã eu creio que a vitória do Senhor para a tua vida, ela já chegou em nome de Jesus.
1: Amém.
0: Amém. Nós vamos aí atendendo aí as primeiras participações. Muito bom dia, muito obrigado pelo carinho da sua sintonia. O meu convite para você é que para juntos possamos adorar o nome do Senhor. Quem sabe você ainda está aí na sua cama, deitadinho, ainda está aproveitando aí aquela finalzinho da manhã, aquele soninho abençoado que o domingo chuvoso nos proporciona, né? Uma preguicinha de levantar, né? Aquela coisa boa. Mas obrigado pela sua participação, pela sua sintonia aí. E vamos juntos adorar ao nome do Senhor Jesus. E a Maria de Fátima Silva já está conosco por aqui. Mandou uma mensagem de domingo. Que hoje seja um dia de novas oportunidades, de boas notícias e de tudo aquilo que faz bem ao nosso coração. Que Deus guie os nossos passos e cuide de cada detalhe. Bom dia! Bom dia, Maria de Fátima!
1: A Maria de Fátima mandou aqui pra gente um recadinho de bom dia, né?
0: É esse que eu li agora.
1: Vou atendendo aqui a Geni dos Reis Camilo. Ela já ligou hoje cedinho pra gente, pedindo oração pra ela. Também colocando todas as irmãs dela, os filhos, as noras e os netos dela no sorteio e também na oração, o nome dela na oração de toda a família. Muito obrigado, Deus abençoe a você e toda a sua família.
2: Bom dia, paz do Senhor. Gostaria de pôr os nomes no livro da oração e do sorteio. Márcia Alves, Lohane Peixoto, Tiffany Cloara, James Cauã, Maiara Alves, Isabela Alves, Maicon Alves, César Barbosa, Júlio Barbosa, Rodrigo Barbosa, Leonardo Barbosa e a minha sogra Benedita Alves. É o César Barbosa. Deus abençoe.
0: Bom dia, peço oração pela minha tia Mariette, minha mãe Maria, minha sobrinha Lígia, Maria, pela minha vida e por vocês da rádio. Agradeço por mais esta semana que se inicia. É o Ronaldo Adriano Teixeira. Deus abençoe, irmão Ronaldo.
1: Bom dia, bom dia. Peço uma música Jesus Passa Lá em Casa. Põe a minha família nas orações. Vera Lúcia, Josemar, Joselane e Diogo. E todos os que estão fazendo o tratamento de câncer. Põe o nome no sorteio. Obrigado por me atender. Maria Suzana Maia de Paula. Muito obrigado. Deus abençoe a você e a sua família em nome de Jesus.
2: Também conosco nessa manhã o Aparecido Rocha, lá da cidade de Palmital. Está também aí curtindo a programação do Timburi Gospel. Deus abençoe.
0: Bom dia, a paz do Senhor Jesus. Aqui é Silvana Veiga. Peço oração para minha filha Valentina Vitória Veiga Vieira. Para o meu pai Aparecido Luiz Veiga. Para minha irmã Silvia Aparecida Veiga. E põe os nossos nomes no sorteio. Obrigado e Deus abençoe. Amém. Está anotado, Silvana.
1: Quem está aqui junto com a gente também é a Dalva Martins. Bom dia, coloco o meu nome da minha família na oração e no sorteio. Meu nome é Dalva Martins da Silva Eugênio, do esposo é Cláudio Aparecido Eugênio e das minhas filhas são Marisa Eugênio e Mariana Aparecida Eugênio. Também Cláudia Beatriz Eugênio e dos meus netos são Theo Eugênio, Gael Eugênio. Gostaria de ouvir Bênção que não tem fim. Ofereço para toda a minha família, para Sara de Mato e para todos vocês da rádio. Que vocês tenham um abençoado domingo e uma ótima semana a todos. Muito obrigado, Deus abençoe.
2: Também conosco nessa manhã A Isabel Cristina Vieira, bom dia, bom dia. Por favor, coloque os nossos nomes no sorteio. Isabel Cristina Vieira, Claudinei Vieira, Luiz Henrique Vieira, Alessandro Luiz Pereira Fonseca. Deus abençoe, amém. Deus abençoe você também.
0: Pode seguir aí, Merlin.
1: Quem está junto com a gente agora aqui é a Isabel Cristina Vieira. Bom dia.
2: Eu acabei de ler.
1: Ah, foi a Isabel?
2: Sim.
1: Então, bom dia, gostaria de deixar o nome no sorteio. Tamires Inocêncio Alves e dos meus filhos, Pablo Real Alves da Silva, Enzo Gabriel Alves da Silva e Lorenzo Emanuel Alves da Silva. E também da minha mãe, Benedita Inácio Alves e Márcio Soares da Silva. E no livro de oração, muito obrigado, Deus abençoe, viu? Tenha uma boa semana, em nome de Jesus.
2: Bom dia, sou a Selma do Carmo, gostaria de ouvir o hino Entra na Minha Casa, e ofereço para o meu esposo José Carlos da Silva, para os meus filhos Carlo Henrique do Carmo da Silva, Leonardo do Carmo da Silva, para Ana Luísa do Carmo da Silva, para Ana Clara do Carmo da Silva. Hoje está fazendo aniversário e está completando 11 anos, e ofereço para vocês aí da rádio. Amém! Deus abençoe Ana Clara do Carmo da Silva, que está completando mais um ano de vida, que Deus continue derramando chuvas de bênção com muita saúde, paz e alegria sobre a sua vida, em nome de Jesus. Deus abençoe.
1: Ô, irmão, depois tem que anotar o nome dela para a gente pôr ali na listinha, ali, por favor. Sim. Quem está conosco é o Genel, da Barra do Jacaré. Quero ouvir um louvor com Matos Nascimento, que é a Vitória. Eu ofereço para a esposa Lúcia de Souza e os filhos Genil Alcides de Souza e Lucas Eduardo de Souza, para todos da rádio e para todos os ouvintes. Eu quero participar do sorteio. Amém. Muito obrigado. Deus abençoe, Genel.
2: Deixa eu ver o próximo.
1: A Márcia Alves.
2: Bom dia, paz do Senhor Jesus. Amém. Bom dia, paz. Gostaria de pôr os nomes no livro da oração e no sorteio. Maiara Maiane Alves da Silva, Maicon Alves da Silva, Isabela Kathleen Alves Barbosa, para os netos Lohane Pietra Silva Peixoto, James Cauã Lima da Silva, Tiffany Cloara Lima da Silva, César Barbosa, a minha mãe Benedita Inácio Alves, também a família Inocêncio Barbosa. E o meu nome é Márcia Alves. Gostaria de ouvir o hino Paz Vai Passar. E Deus abençoe. Amém. Deus abençoe você também, Márcia.
1: Bom dia. Coloca o nosso nome no livro de oração e no sorteio. Maria Helena Guaita Gobato, Luiz Carlos Gobato, David Fernando Gobato, Jéssica Gobato, Fernando Henrique Gobato, Maria Antônia Guaita, Luana Vanessa da Silva, José Guaita Neto. Gostaria de ouvir o louvor Deus Cuida de Mim. Obrigada. Muito obrigado, Maria Helena. Deus abençoe a você e a sua família, em nome de Jesus.
2: Bom dia, a paz do Senhor. Amém, a paz do Senhor. Bom dia. Estou em Iracemápolis. Eu acho que é isso. Quero ouvir a rádio. Qual a sintonia? É a Soraya. Ô, irmã Soraya, Deus abençoe a esposa do irmão Joel. Vai ter que ouvir pelo... Eu vou mandar o link
1: pode
2: aqui.
1: Pode ser, pastor, www.timburifm.com.br, que é do site, aí eu ouvi direto do site, fica melhor.
2: Tá ok, então. Vou mandar o site aqui.
0: Olha aí, nós vamos de louvor agora. Na sequência, voltamos aí com mais participações. Você pode mandar a sua mensagem para o 996204600 com o seu nome completo. E se você precisa de oração, pode falar, mandar aí o seu pedido de oração. Se você quer fazer um oferecimento para alguém que está fazendo aniversário também, pode mandar. E nós estaremos aqui levando a sua mensagem até a pessoa que você ama. Vamos de música. Na sequência, voltamos aí com mais participações para você.
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1: São 9:51, 9:51. Esse é o seu programa Timburi Gospel, o programa de todas as manhãs de domingo. Hoje é domingão, dia 20 de setembro de 2026. É, o tempo passa, né? Chegando, caminhando aí mais para o final do ano já. Daqui a pouquinho já estamos falando aí de Natal, falando de Ano Novo, falando de festividades, né? E o tempo passa muito depressa. E como nós sabemos que o tempo passa muito depressa, esse tempo precisa ser aproveitado ao máximo possível, né? E esse tempo só pode ser aproveitado ao máximo na presença do Senhor Jesus. É a presença que nos traz alegria, é a presença que nos traz fortalecimento, é a presença que alimenta a nossa expectativa de um futuro cada vez melhor. Então, se você ainda não entregou a sua vida a Cristo, se você ainda não conhece esse Jesus como de fato deve conhecê-lo, a oportunidade está lançada. Todos os dias nós temos essa oportunidade de clamar ao Senhor, de proclamar ao Senhor, de buscar a face do Senhor. E a palavra do Senhor diz que aquele que busca, encontra, que aquele que bate, a porta se abre, que aquele que pede, recebe, que o Senhor está perto daqueles que o invocam, daqueles que clamam. O Senhor está sempre pronto com os ouvidos abertos.

0: universo para ouvir a sua, a minha, a nossa oração. Então, coloque diante do Senhor não só os momentos difíceis, mas também coloque diante do Senhor os seus momentos felizes. Convide o Senhor para estar com você nos seus momentos de alegria, em todos os momentos. Que o Senhor esteja sempre na tua vida. Amém? Nós vamos atendendo aqui mais participações. Muito obrigado para você que já mandou sua mensagem. Se você ainda não mandou, o nosso telefone é o 996204600. Eu atendo aqui a Maria Rosiane. Bom dia, a paz do Senhor Jesus. Meu nome é Maria Rosiane Viana Silva da Costa e gostaria de pedir um hino. Nenhuma condenação há com o cantor Samuel Miranda e Isaac Martins. E gostaria de oferecer para minha mãe Edileuza, para o meu pai, para o meu esposo Roberto, para minha filha e netos e para todos da igreja Adop e para minha amiga Ana Kátia e para vocês. E gostaria de participar do sorteio. Obrigado, Deus abençoe vocês. Amém, Maria Rosiana. Está anotado. Deus abençoe você e sua família.
1: Bom dia, pastor. Quero colocar a minha família e amigos na orações. E vocês da rádio. Quero participar do sorteio. Aparecida de Fátima Chagas de Bandeirantes. Muito obrigado. Deus abençoe grandemente você e toda a sua família.
2: Também Helena Sodré participando conosco. Ela pedindo oração a ela, o filho Ender Brian, também a Nora Aline, o neto Miguel Lucas. Também oferece para os amigos José Francisco Helero, Adelina Caroba, Eloína Cristina, Bel, também a Rose, a Silvia, a Maria Aparecida dos Santos Campos, para Vera Lúcia, em especial para Marli.
1: Obrigada.
2: E ela pede aqui o louvor Espírito Santo, Deus abençoe.
0: O Gione Pedro Andrade, de Santa Mariana, pediu oração e para pôr no sorteio. Também a Josiane Reis, de Bandeirantes, pediu oração e para pôr no sorteio. A Bia Romanini, de Bandeirantes, pediu oração e para pôr no sorteio. A Eliana Andrade, também de Bandeirantes, pediu oração e para pôr no sorteio. Daiane Ramos, de Santa Mariana, pediu oração e para pôr no sorteio. E também a Suzana Paula Santos, de Santa Mariana, pediu oração e para pôr no sorteio.
1: Quem está conosco aqui também é a Denise Costa. Bom dia, gostaria de ouvir o hino com Ramon e Rafael. Sei que você vai chegar. Ofereço para toda a minha família e para todos vocês da Rádio Timburi. Peço oração para minha família. Coloco meu nome no sorteio. Deus abençoe todos vocês por esse programa abençoado. Denise Costa, muito obrigado. Deus abençoe a você e a sua família.
2: Também a Célia dos Reis participando conosco nessa manhã, pedindo oração a ela, também o filho Marcelo, Nora Diana, para todas as irmãs, para Geni dos Reis. E ela pede aqui o louvor aos olhos do Pai. Deus abençoe.
0: Bom dia, tudo bom? Tudo bom. Ofereço o programa a todos. Abençoada semana. Gostaria de ouvir o irmão Lázaro. Deus vai fazer. Obrigado, Deus abençoe. É Maria de Fátima Oliveira. Amém, Maria de Fátima. Deus abençoe você e sua casa também, em nome de Jesus.
1: Quem está conosco também é o senhor Benedito. Bom dia, família Timburi Gospel. Bom dia, seu Benedito. Tudo bem com o senhor? A paz esteja com vocês e com todos os ouvintes desse abençoado momento em que sentimos a presença de Jesus Cristo em nossa vida através dos louvores e pregações, orações e cultuando ao nosso país que está nos... nossos pais que está no céu. Acho que é o nosso Pai que está no céu. E nos dá certeza que teremos um domingo e uma semana de bênção, graça e paz na presença de Jesus Cristo em nossa vida. Aqui é o Benedito Santos. Peço oração para todos vocês da Timburi. Muito obrigado. E nós também, os ouvintes, para os meus amigos e vizinhos, minha família, a filha Aline Santos, os filhos Alan Santos, Elton Adriano dos Santos, as netas Sofia Emanuele dos Santos, Sofia Moraes, os netos Davi Carapina, João Eduardo Carapina, José Felipe Carapina, Pedro Moraes dos Santos e as noras Lorena Moraes, Daniela Batista do Vale, o genro Juliano Carapina. Só em Deus alcançaremos a vitória. Por isso, não desvie do caminho, pois Deus é o caminho, a verdade e a vida. Muito obrigado, Deus abençoe, seu Benedito.
2: Também conosco nessa manhã, a Rita Maciel mandou aqui um recadinho. Deseja um domingo abençoado e repleto de paz, alegria e momentos especiais. Que Deus te abençoe e ilumine sempre o teu caminho. Um bom dia e um feliz domingo. Amém, Rita Maciel. Deus abençoe.
0: Bom dia, um abençoado domingo para vocês. Põe os nomes na oração e no sorteio. Edilene Cristina dos Santos, meus filhos Adrian Guilherme dos Santos Henrique e Matheus Cairo Henrique. Obrigado, Deus abençoe. Amém.
1: Quem está conosco aqui também é a nossa amiga Claudineia Pereira Moraes. Bom dia, peço oração para minha família, para a família Pereira e Moraes, principalmente para minha neta, que vai fazer aniversário dia 23 de setembro. Muito obrigado, Deus abençoe. Manda o nome da neta, que daí nós colocaremos aqui para o sorteio do bolo, tá bom?
0: Bom dia, gostaria de deixar o nome na oração e no sorteio. Annelise Rodrigues de Almeida, o esposo Kleber Prado Costa, os filhos Davi Luca Almeida Costa, Helena Almeida Costa, Ana Luísa da Silva Costa, minha sobrinha Alice Valentina Belo, meu pai Nivaldo de Almeida, minha mãe Nelsineia Socorro Rodrigues. Deus abençoe. Amém. Deus abençoe vocês também.
1: Você leu a Roseli, né?
0: Juliana Elise, agora é Roseli. Ah,
1: bom dia, gostaria de ouvir um louvor. Passa lá em casa, ofereço para os meus pais Luiz Alves Domingues, Vera Lúcia Alves Domingues, meus filhos Leonardo Augusto Alves Domingues Moreira, Marcos Gabriel Domingues Moreira, Matheus Guilherme Domingues Moreira, minha nora Daniela Elione Eleutério, meu neto Theo Henrique Domingues Moreira, e para vocês da rádio. Deus abençoe. Muito obrigado, Deus abençoe a você e a sua família.
0: Ponha no sorteio Cíntia Mayra Batista, Maria Luísa Batista Rodrigues, Luiz Gustavo Batista Rodrigues, Gabriele Santana de Lima, Tiffany Cloara Lima da Silva, Mavi Sayuri Lima Rodrigues, e põe também na oração. Amém, tá anotado, Deus abençoe.
1: Bom dia, pastor, aqui é o Eliseu da Barra do Jacaré, estou ligado na programação Timbre Gospel. Gostaria de ouvir um louvor com Wagner Roberto, Fidelidade, e ofereço para os filhos Caio Vitor, Kemily Vitória e Eric Kahn, obrigada. Muito obrigado, Deus abençoe, Eliseu, a você e toda a sua família, em nome de Jesus.
2: Também conosco o seu José Francisco Helero, participando, oferecendo aqui para Andrelina Caroba, para Helena Sodré e família, Heloína Cristina e família, para o Valdemar Pedroso e também para nós da rádio aqui, a todos os ouvintes. Deus abençoe.
0: Oi, bom dia, quero que coloque esses nomes no sorteio: Rubens dos Santos de Oliveira, Cleusa dos Santos de Oliveira, Lourdes dos Santos de Oliveira, Lígia Maria Ueda, Rosa dos Santos de Oliveira, Tiago Aparecido de Oliveira, e toca pra mim Ressuscita-me. Tá anotado, Deus abençoe.
1: Qual que é, Marcelo?
2: Cleusa dos Santos.
0: Eu li o Rubens,
1: aqui Rubens, tá, né? Nome. Bom dia, bom dia com alegria e Jesus. Coloque esses nomes na oração e no sorteio. Eu, Cleusa Santos Oliveira, meu irmão Rubens Vanderlei, Lourdes, Rosa, Gerson, Nil, meus filhos Ederson, Eduardo e Lígia Maria, meus netos João Vitor, Fernando Augusto, Lavínia e Leonardo, Nora Sabrina, para todos da Industrial e todos que estão ouvindo. Deus abençoe sempre vocês, um ótimo domingo para todos. Meus sobrinhos Kevin, Bernardo e Ana Vitória, e também o Arthur. Peço oração para o Oswaldo Ribeiro, que fez aniversário ontem. Deus abençoe sempre a vida e saúde de vocês. Muito obrigada, Cleusa. Deus abençoe a você e a sua família, tá? Um beijo.
2: Também conosco nessa manhã a Micaele Cristina Moraes, pedindo para participar do sorteio. Deus abençoe.
0: Bom dia, tudo bem? Gostaria de pedir oração e por toda a minha família. Gostaria de pedir oração para toda a minha família e participar do sorteio. Heloísa Marcelo de Oliveira Melo. Deus abençoe e um ótimo domingo a todos. Amém, Heloísa. Um ótimo domingo para você também e toda a sua família. Nós vamos de louvor agora. Na sequência, voltamos aí com mais participações. Eu sou teu pai com Valesca Maísa. Deus cuide de mim com Kleber Lucas e bênçãos que não têm fim com Isadora Pompeu. E já já voltamos. Nosso telefone aqui, o nosso WhatsApp é o 996204600. Já mandou sua mensagem? Ainda não? Então mande, porque hoje nós teremos aí sorteios de vários brindes na sequência. Vamos falar para você os brindes de hoje.
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2: Dez horas e 15 minutos, Pastor Marcelo. Vamos ver os brindes aí.
3: Opa, vamos lá. 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Mas ligue agora, hein? 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
2: Vamos lá, vamos atendendo a mais ouvintes. Eu atendo agora o Renato Pereira. Bom dia, Renato. Gostaria de participar do sorteio. Toda a família, Renato Pereira, Aparecida Marquete Pereira, Marlene Pereira, Adriana Pereira e também as minhas irmãs, Marlene Pereira, Ana Laura, Iselena Leodoro Pereira, estão todos participando, Renato. Sidney agora, Marlene.
0: Bom dia, peço oração para minha esposa Durvalina, para mim, para toda a minha família e para vocês aí da Timburi. Um abençoado domingo para nós todos. Muito obrigada, Sidney. Deus abençoe você, a sua família. Grande abraço para Durvalina.
4: Também conosco nessa manhã, irmã Ângela Maria de Moraes Lima, pedindo oração ao esposo Celso Augusto de Lima, também a filha Tamires, os netos Mateus, Samuel, para o genro Celso, também para o irmão Luiz, para a irmã Marli, para o pastor Marcelo, para mim, pastor Isaac, pastor Messias, pastora Cristine, também para a Kiciane, também para o pastor Mateus, o presbítero divino, para a irmã Dirce, para o Almir, para a Andréia, para a Ana, para o Diego, para a Raquel, presbítero Jonathan, também para a Ana Paula e família, para as meninas do Mercado Tardelli, para a Rose do Supermercado Reis, também para todos do Asilo, os acamados, para todos os andiraenses e também da família lá de Bandeirantes, para a irmã dela que mora em Cornélio Procópio, que fez aniversário, vai fazer aniversário dia 22, Maria Aparecida de Moura. Deus abençoe. Ela pede louvor aqui, passa lá em casa. Deus abençoe.
2: Vamos lá, vamos atendendo a mais ouvinte aqui, a Maria Rosana Maia. Olá, tudo bem com vocês? Graças a Deus, tudo bem. A paz do Senhor Jesus Cristo, amém, a paz. Eu peço oração para toda a família e para todos que estão ouvindo. E para vocês da rádio, muito obrigado. Deixa meu nome para oração e para o sorteio. Maria Rosana Maia e a minha filha Ana Lopes. Ana Paula Lopes, tá aí.
0: Bom dia, aqui é Isaías Rodrigues. Gostaria de pedir oração para mim, para minha família. Que Deus abençoe sempre todos nós. Quero participar do sorteio. Já está participando, tá, Isaías? Muito obrigado, Deus abençoe.
3: Oi, bom dia. Aqui é a Maria José de Sante. Põe meu nome na oração e quero participar do sorteio. Por o nome da minha filha Vitória Aparecida dos Santos, meu filho João Vitor de 7, minha nora Tainara Bezerra e do meu esposo Antônio Libório dos Santos. Está anotado, Deus abençoe.
4: Também conosco nessa manhã Maria Aparecida dos Santos Campos, pedindo oração para as amigas Helena Sodré e família, Sandra e família, Rose e família, Beatriz e família, Odete e família, Isabel e família, Sandra e família, para os netos Luiz Guilherme, Vitor Gabriel, para o genro Luiz Paulo da Silva Carvalho, para a filha Poliana Aparecida Carvalho, para o filho também Alan César dos Santos e a nora Lohane Rafaela Pereira Modesto, para o esposo Paulo da Silva e família, e também para a família Santos, família Campos, para os idosos do asilo, para os doentes, e ela pede louvor, sempre foi Deus, Deus abençoe.
2: Vamos lá, eu atendo agora a Marcela Lopes da Silva. Bom dia, gostaria de pôr esse nome na oração. Os meus filhos Igor, a filha Ana Cláudia, o filho Gabriel, a filha Gabriele, meu neto Anthony, minha neta Iselena, minha mãe Aparecida, meu esposo Adilson, e pôr esse nome no sorteio. Gabriel da Silva Nascimento, Ana Cláudia Rodrigues da Silva, Anthony Ravi, Aparecido Rodrigues, meu esposo Adilson do Nascimento e Marcela Lopes da Silva. Esse nome no sorteio, que Deus abençoe a todos. Amém. Aqui também, Marcela.
0: Bom dia, abençoado seja o nosso domingo. Queria ouvir um hino, meu barquinho, oferecer a todos os ouvintes e oferecer as orações para todos da minha família e todos os nomes no sorteio. Ana Laura Pereira, Crispim, Marlene Pereira, Adriana Pereira, Helena Pereira, Lorena Pereira, Carlos Daniel Henrique Pereira, Renato Pereira, Aparecida Pereira Marquetes e Lucas Leodoro. Muito obrigado, Deus abençoe.
3: Oi, bom dia, tudo bem? Tudo bem. Quero pedir oração para mim e para toda a minha família. Ana Carolina Domingues, Graziela Domingues, Gabriela Domingues, Vitor Gabriel Domingues Góes, Davi Miguel Domingues Góes, Pedro Henrique Domingues Góes, Ademar Egídio, Laura Giovana Domingues, Maria Helena Domingues, Bernardo Luca Domingues, e coloco o nosso nome no sorteio e na oração. Ana Carolina Domingues está fazendo aniversário hoje. Parabéns aí para Ana Carolina, muitas felicidades para você e muitos anos de vida.
4: Também a Neide Serafim participando conosco, pedindo oração a ela, ao esposo Roberto Serafim Leite, aos filhos Guilherme Serafim Augusto e Leonardo Henrique Serafim Leite, também a amiga Dil lá da Santa Inês e as suas filhas Valdelire e Valdirene, também a irmã dela que mora na Santa Inês, para os ouvintes e para nós aqui da rádio. Deus abençoe.
2: Eu atendo agora Israel Góes. Olá, tudo bem? Tudo bem?
3: Esse eu li agora.
2: Ah, acho que você leu. A Rosicléia Aparecida, bom dia, bom dia. Peço orações para minha família, para a minha irmã Vera Lúcia, que está em tratamento de câncer, e para o meu sobrinho Josemar Inocêncio, também está em tratamento de câncer. Coloco o nosso nome no sorteio do assado, já estão no sorteio. Rosicléia Aparecida Maia, Bruno César de Freitas, Fernando de Campos, Tacuino, passa lá em casa, Jesus. Eu ofereço para vocês da rádio e para todos ouvindo o programa. Muito obrigado.
0: Bom dia, sou a Simara Goulart. Ofereço a programação para os meus filhos Lariane, Juninho, neta Maria Laura, esposo Carlos César, nora Tainá, para os meus pais Célia e João e para toda a família e amigos, para todos vocês da rádio. Deus abençoe a todos. Muito obrigado, Deus abençoe a você e a sua família.
3: Bom dia, família Timburi, gostaria de colocar meu nome no sorteio, Claudineia Prado Costa e da minha filha Jéssica Prado Costa, meu filho Eduardo Silva Costa, meu esposo Laércio Silva Costa, meus netos Arthur Bento Costa Fernandes, Heitor Costa Fernandes e o meu genro Thiago Fernandes. Deus abençoe muito vocês e gostaria de oferecer a programação especial para minha filha Jéssica Prado Costa, que amanhã estará fazendo aniversário. Que Deus abençoe muito ela, que é uma filha abençoada, está recebendo os parabéns de toda a família. Amém, que Deus abençoe, Claudineia. Parabéns para a filhona aí, a Jéssica Prado Costa, pela celebração de mais um aninho de vida no dia de amanhã. Deus abençoe com muita saúde e muitas felicidades em nome de Jesus.
4: Também conosco nessa manhã o Cícero Carlos Soares, pedindo oração por ele, por toda a família, também por uma causa na justiça. E ele pede o louvor aqui, dia de sol. Deus abençoe.
2: Vamos louvar o Senhor, nós já retornamos aqui, não sai daí não, é VaptVult, é rapidinho, nós já voltamos aqui. Agora vem aí, Me Ama. Eita, já tá tocando aqui o Lázaro, Deus vai fazer, deixa eu pôr novamente aqui. Vamos lá, Deus vai fazer com Lázaro, depois Me Ama com João Dias, Sempre Foi Deus, Raquel Oliveira. Vamos louvar o Senhor.

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1: Dez horas 42 minutos, eu atendo agora Maria de Fátima Silva. Bom dia, sou Maria de Fátima Silva. Quero pôr meu nome na oração, no sorteio, põe toda a família também na oração. Já estão todos na oração. Maria?
2: Pode vir, pastor.
3: Bom dia, toque o hino A Batalha do Arcanjo, coloque esses nomes no sorteio: Denise Firmino, Yasmin dos Santos, Lucas Eduardo dos Santos e Sebastião Donizete Firmino. Obrigado, por nada, Deus abençoe.
4: Também conosco nessa manhã a Jandira Mariano participando, oferecendo a programação para ela, para o esposo Nivaldo Mariano, para o Armando Martins, para Lourdes dos Santos, para Odete, para Poliana, para amiga Dalva, que fez aniversário ontem. Deus abençoe, Dalva, que Deus continue derramando chuvas de bênçãos sobre a sua vida. Também para nós aqui da rádio, a todos os ouvintes. Deus abençoe.
1: Olá, tendo agora a Tayara Barros Florentino, Vanderlei dos Santos de Oliveira. Quero ouvir o hino Suelen Lima, Só Mais Uma Lágrima. Ofereço para toda a família. Quero oferecer esse ano para minha cunhada, hino para minha cunhada Cleusa da Rosa, minha cunhada e meu cunhado Rubinho e cunhada Lourdes, para todos os ouvintes e para minha cunhada Lígia. Estão todos aí para vocês.
5: Bom dia, paz do Senhor. Coloco meu nome no sorteio e na oração. Sandra Cristina dos Santos, oração para toda a minha família. Muito obrigada, Sandra. Deus abençoe.
3: Bom dia, tudo bem? Que Deus abençoe. Amém. Queria oferecer oração para os meus filhos Douglas Machado Belloni, Thaís Machado Belloni, para a família Machado, para a família Belloni, para vocês da rádio, para todos que estão ouvindo. Obrigado, que Deus nos abençoe. Amém.
4: Também a Neuzeli Sabará participando conosco, pedindo oração a ela, todos da família, também para o Zé, para Vera Lúcia lá do Timburi, para todos da Industrial, da Vila Americana, aos ouvintes, também para Joana Chagas, para Elizabeth, para a irmã Carla e família, para a saúde da cunhada Silvana Gil e do irmão dela, Benedito. E ela pede aqui um louvor da programação. Deus abençoe.
1: Olá, bom dia para todos da rádio. Bom dia, paz do Senhor. Amém. Quero um hino, pode ser a sua escolha. Deixa meu nome no sorteio. Dirce Pereira de Oliveira da Silva, das minhas netas Maria Eduarda Gonçalves da Silva, Ana Luísa Cordeiro, minha irmã Benedita Pereira de Oliveira. Deus abençoe, feliz domingo, amém, para ti também.
5: Bom dia, Marli, põe meu nome no sorteio. Célia Rodrigues de Oliveira e João Costa de Oliveira, põe também na oração. Minha família, Deus abençoe, obrigado. Muito obrigada, Célia, Deus abençoe a você e a toda a sua família em nome de Jesus.
3: A Eva Pascoal da Silva também está participando, desejando um dia abençoado para nós. Muito obrigado, Eva. Um dia abençoado para você e toda a sua família também.
4: Também conosco nessa manhã, Margarete de Oliveira. Margarete Rodrigues de Oliveira Caetano participando, oferecendo para nós aqui da rádio, a todos os ouvintes, para os filhos e também para o esposo Antônio. E ela pede louvor aqui, Sonhos de José. Deus abençoe.
1: Bom dia, Silvia Francisco, quero ouvir Cassiano, o hino da vitória. Eu ofereço para os filhos Jéssica e Romário, para os netos Mateus, Laura e Sofia, para o esposo Irineu, para meus irmãos Rafael, Daniel e Sheila, para meus enteados Tamires e Bruno, para os meus genros Zéias e Celso, para todos os enfermos, todos do lar dos idosos, para a família Santos e Francisco. Bom dia, Jéssica Francisco. Quero ouvir Aleluia, ofereço para os filhos Mateus, Laura e Sofia, para o esposo Oséias, para os pais Silvio e Irineu, para meus irmãos Romário, Tamires e Bruno, para a família Santos e Francisco, para todos os enfermos, para todos do lar dos idosos, para todos da Vila Industrial. Coloco o nosso nome na oração, no sorteio, que Deus abençoe vocês grandemente, família Timburi. Amém. A ti e a todos os seus também. Bom dia, Irineu Francisco, gostaria de ouvir Homenzinho Torto, oferece para os filhos Jéssica, Romário, Tamires, Bruno, para a esposa Silvia, para os netos Mateus, Laura e Sofia, para minha nora Isadora, para meu genro Roséias, para o Binho, para a Cristina, para o Leandro, para todos do mercado Devanil, para todos do bairro Robinho, para todos da família Santos e Francisco, para todos da Vila Industrial. Coloca o nosso nome na oração e no sorteio. Já estão na oração e no sorteio. Coloca o nome do meu filho Romário Francisco e minha enteada Tamires Francisco e o marido dela. Eles moram em Araponga. Que vocês tenham um abençoado domingo. Amém. A ti também.
5: Bom dia, gostaria de deixar meu nome no sorteio. Ana Luísa da Silva Costa, meu irmão Davi Luca Almeida Costa, Helena Almeida Costa, meus pais Ana Elise Rodrigues de Almeida, Kleber Prado Costa, minha avó Nalcineia Socorro Rodrigues.

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1: Onze horas e 2 minutos. Eu atendo agora a Sara de Matos. Ela oferece para Neuzeli Sabará, para Carmen Silvia, para Joana Chagas, o Luciano, para Marli, para mim, muito obrigado. O Lourival da Silva de Freitas Gomes, o genro dela, que precisa de orações. Para todos os ouvintes, para Dalva Eugênio, para o esposo José, e ela quer ouvir um louvor da Mara Lima. Pastor Marcelo.
2: Vamos lá, atendendo por aqui os... Bom dia, coloque o meu nome no sorteio, Silvano da Silva e também o da minha mãe, Maria José Ramos da Silva. Tá anotado, Deus abençoe, Silvano.
3: Também conosco nessa manhã a Joana Chagas, participando, pedindo oração a ela. Também pro irmão que hoje está fazendo aniversário. Ela é o Odorindo dos Santos Chaga. Ela deseja todas as bênçãos ao seu Odorindo dos Santos Chagas. Deus abençoe, seu Odorindo. Que Deus continue derramando chuva de bênção sobre a vida do Senhor, com muitos anos de alegria, paz e muita saúde em nome de Jesus.
1: Bom dia, pastor. É o Sérgio Ladeia. Peço oração para mim, para a família, amigos e parentes, e para vocês da rádio. Põe meu nome no sorteio. E tenho um ótimo domingo abençoado por Deus. Amém.
2: Olá, bom dia. Quero deixar o nome para o sorteio. Kelly Tatiane. Obrigado. Por nada, Kelly. Deus abençoe.
3: Também a Rosângela Silva Siqueira participando, pedindo oração para todos da família, para ela, para o esposo Luiz Antônio Figueroba, para a filha Paula, Paula Figueroba também. Para o filho Luiz Fernando Figueroba, para a neta Aisha Luísa Galume Figueroba, também para Leonice Macedo, que fez aniversário essa semana. Deus abençoe, Leonice, que Deus continue derramando chuvas de bênçãos sobre a sua vida, com muita saúde, paz e alegria. E também oferece para nós aqui da rádio, ela pede um hino com Fernandinho. Deus abençoe.
1: A Sirlei Batista Leite, bom dia a todos da Timburi, bom dia. Coloca o nosso nome no sorteio e nas orações. A Sirlei Batista Leite, Miguel Augusto Leite, Maria Cecília Coutrin, Maria Aldivina Leite, Celina Batista Leite. Obrigado, Deus abençoe a todos. Um ótimo domingo abençoado. Amém para ti também.
2: Meu nome é Vanessa Teixeira Pereira, peço oração pela minha família, o esposo Marco Antônio Pereira, a filha Lígia Maria Pereira e para todos vocês. Muito obrigado, Deus abençoe.
3: Também a Maria do Carmo, a irmã Maria do Carmo, participando, pedindo oração a ela, também para os filhos Marivaldo e Marinalva, para Judite na Bahia, para o primo Dodô, para o Denis, para a Joana, para o Juarez. Também para nós aqui da rádio, ela pede o louvor aqui com Fernandinho, Escravo do Medo. Deus abençoe.
1: Pode ir mais um aí, pastor.
3: Também a Ana Lúcia de Paula participando, oferecendo aqui para todos da família, para as amigas, também para o esposo Célio, desejando aqui uma ótima semana abençoada. Também a irmã Elizabeth Meira participando, pedindo oração a todos da família, para ela, para o Dejair Macedo, para Vânia Lauto, Vanessa Lauto, Pablo Lauto, Ana Júlia Lauto, Gabriela Lauto, também para as bisnetinhas Brenda e Aurora, também para nós aqui da rádio e para todos os irmãos da igreja Reviver. Deus abençoe. Também a Rosana, a Rosa Maria da Conceição Cardoso, também participando, a nossa ouvinte de todos os domingos, oferecendo aqui a programação para todos os ouvintes, para nós aqui da rádio, pedindo para participar da oração e do sorteio. Deus abençoe, Rosa Maria. Também a Vera Lúcia, a dona Vera Lúcia participando, pedindo oração a ela. Também ao filho, a Nora, o neto, lá de Curitiba. Também as colegas, a Dona Zélia da Popular, para Helena Sodré, também para Sabarazinha, para Nega lá do sítio, as suas filhas que moram em Arapongas, oferece para os padres, pastores, para os doentes, para os presos, também para os idosos do asilo, também agradece pela chuva que Deus tem mandado para o irmão Luiz, para a irmã Marli, para os pastores aqui da rádio, também para Nice Rabito e a todos os vizinhos. Ela pede louvor, homenzinho torto, Deus abençoe.
2: Olha aí por aqui também, bom dia pastores, coloque os nossos nomes em orações, a mãe Maria do Carmo e família, senhora Aparecida e senhor Henrique e Renato Pereira e família, Augusto Pereira e todos os ouvintes da Timburi Gospel. É o Marivaldo Ladeia, coloque o meu nome no sorteio. Amém, Marivaldo, Deus abençoe.
1: Olá, bom dia, coloque o meu nome no sorteio. Maria Helena da Silva e Gilberto Zéquio e Gabriel Zéquio Bonacinho, obrigado, que Deus abençoe. Amém. E já temos aqui a abençoada de hoje do assado, Sara de Mato. Sara, você tem 5 minutos para mandar mensagem aqui, dizendo se vai buscar ou se não pode buscar lá no Mercado Pantojo um assado delicioso para hoje. Então a ganhadora de hoje do assado foi Sara de Matos. E agora chegamos ao momento da palavra do Senhor. Eu peço a você que pare um pouquinho com seus afazeres para que você receba a mensagem do Senhor para essa manhã de domingo. Quem vai estar trazendo a mensagem é o pastor Isaac. Ele vai estar falando comigo, com você, aquilo que o Senhor colocou no coração dele para trazer nesta manhã de domingo. Vamos à mensagem, pastor?
3: Amém, amém, muito bom dia a todos os amados, queridos ouvintes dessa manhã. Eu creio que o Senhor tem uma palavra de esperança para a sua vida, para a sua casa e para a sua família. O texto bíblico que o Senhor colocou no meu coração nessa manhã se encontra no Evangelho de Lucas, capítulo 18, versículo 1 em diante, vai dizer assim a palavra do Senhor. Jesus lhes contou uma parábola para mostrar que deveriam orar sempre e nunca desanimar. Em certa cidade havia um juiz que não temia a Deus e nem respeitava ninguém. Havia também naquela mesma cidade uma viúva que sempre procurava e dizendo: "Julgue a minha causa contra os meus adversários." E por algum tempo ele não quis atender, mas depois, pensando assim: "É bem verdade que eu não temo a Deus e nem respeito ninguém. Porém, como esta viúva fica incomodando, vou julgar a sua causa, para não acontecer que por fim venha importunar-me. Ouçam bem o que diz esse juiz iníquo. Será que Deus não fará justiça aos seus escolhidos, que ele clama dia e noite, embora pareça demorar em defendê-los? Digo a vocês que depressa lhe fará justiça. Contudo, quando o Filho do Homem vier, será que ainda encontrará fé sobre a terra?" Amém? Aqui nós lemos a palavra do Senhor, meus queridos ouvintes, nessa manhã. Jesus trazendo uma parábola para todos aqueles que estavam ali com muitas expectativas sobre Jesus. Jesus, ele começa a falar a história desse juiz iníquo, e ali existia essa viúva. E quando nós olhamos para a realidade do contexto cultural daquela época, uma pessoa que era viúva, ela não tinha ninguém para poder ir em favor daquilo que ela precisasse, das necessidades, daquilo que era de direito, daquilo que ela poderia ter uma condição melhor sobre a vida, sobre a casa, sobre a família dela. E aí Jesus ele vai dizer que essa mulher, ela importunava esse juiz de dia e de noite, clamando para que fosse julgado a causa dela. E esse juiz, Jesus, ele vai dar o exemplo que esse juiz não temia a Deus, ele não acreditava em Deus e também não gostava de ninguém, ele era uma pessoa destemida. E aí Jesus ele vai dizer que esse juiz resolveu julgar a causa dessa mulher por conta da importunação dela, de dia e de noite, buscando aquele juiz, clamando aquele juiz para que julgasse a causa dela. E aí Jesus ele vai trazer o seguinte exemplo: quanto mais o vosso Pai, quanto mais Deus, será que Deus não fará justiça aos seus escolhidos, que eles clamam de dia e de noite, embora pareça demorado em defendê-los? Jesus está comparando esse juiz iníquo, que não temia a Deus, né, que era uma pessoa destemida e não importava com as pessoas, e julgou a causa daquela mulher, e aí ele comparou a Deus, aquele quem ele escolheu. Eu quero dizer para você nessa manhã, primeira coisa, talvez você ache que você está aqui por acaso, talvez até o presente momento você ache que você nasceu somente para viver um ciclo da vida, para trabalhar, para comer, para ter somente uma família. E muitas vezes, aquilo que você tem vivido na sua história, um lar talvez totalmente destruído, um casamento destruído, talvez os filhos totalmente destruídos, andando em caminhos que você jamais desejou, talvez você tenha passado por situações que você tem buscado pergunta por que dessa situação, da perca, da dor, muitas vezes da falência de tudo aquilo que você se dedicou, desejou, planejou, trabalhou para conquistar e você tem visto, saído, se perdido. Mas eu quero dizer para você que Deus, ele é maior do que tudo essa situação que você tem passado e tem vivido. Talvez você tenha olhado para sua família sem um propósito. Saiba que você, antes de nascer, Deus ele te deu vida, ele te gerou nele para que você pudesse nascer aqui nessa terra para viver um propósito dos céus. Um propósito que Deus ele sonhou, desejou, ele planejou para que você fosse, para que você fizesse e para que você conquistasse aqui nessa terra. Mas como que você vai viver esse propósito? Como que você vai viver? Talvez você tenha falado que já tem orado, já tem rezado, já tem apresentado as suas súplicas, já tem feito já teve procurado ter alguns comportamentos diante de Deus, promessas e tantas coisas, e nada tem mudado. Eu quero dizer para você que o plano de Deus para sua vida é muito maior do que isso. É muito maior do que a situação que você passa, que você vive. É muito maior do que aquilo que você tem visto na realidade da sua história e tem te trazido tristeza, transtorno, cobrança. E eu quero dizer para você que você é muito maior do que isso. Sabe por quê? Porque Deus, o nosso Pai, ele deu, ele entregou o Filho amado Jesus para que todos que nele crê, para que não pereça, mas tenha vida eterna. Então que nessa manhã não haja dúvida que você nasceu, não foi por acaso, você não é um acidente. Não tenha dúvida que ainda que você tomou decisões, escolhas na sua vida, que trouxeram todo um desgaste, um transtorno, toda frustração nas suas más escolhas, para estar vivendo no dia de hoje, eu quero dizer para você que a sua história não precisa ter um final de transtorno. A sua história ainda não acabou. Eu quero dizer para você que hoje você está sendo convidada. Melhor, você está sendo desafiado a colocar uma vírgula na sua história. Uma vírgula para que você possa agora buscar a direção de Deus através do Filho amado Jesus. A palavra do Senhor está dizendo que o Senhor, Ele se compadece com todos aqueles que Ele escolheu. Você foi escolhido para nascer nessa terra. O ser humano, eu não sei fazer filho. O ser humano, ele sabe ter relação sexual. Mas ele não sabe fazer um braço, não sabe fazer uma perna, não sabe fazer uma boca. Eu quero saber quem é que sabe fazer. Você precisa entender que o fôlego de vida é Deus quem dá. Se você está vivo, é porque Deus te deu o fôlego de vida. Se uma criança nasce, é porque Deus deu o fôlego de vida. Então você não está aqui por acaso. Agora, se você que é um pai, você que é uma mãe, ainda que você deseja coisas boas para os seus filhos, você vai ter uma comparação quando você olha para os seus filhos, talvez eles não te obedecem da forma que você gostaria, talvez eles não te ouvem da forma que você gostaria, e talvez você não está tendo o mesmo comportamento com o nosso Pai que está nos céus. Você tem comparado as suas escolhas, suas decisões, você tem buscado pensar, você tem buscado sentir aquilo que a palavra de Deus diz que é para você sentir, que é para você falar, para você se comportar? Você tem olhado para as Escrituras, você tem meditado na palavra de Deus? Eu digo para você nessa manhã, você não é um acidente, você não está aqui por acaso, você está aqui para um propósito de Deus. Deus tem um plano maravilhoso para a tua vida e para a tua história. E você não pode deixar que as frustrações da vida, as frustrações, ela venha definir a sua história. A sua história, ela precisa ser continuamente escrita pelo dedo de Deus, por tudo aquilo que Deus, ele sonhou, desejou, planejou para que você pudesse viver aqui. Eu quero te desafiar nessa manhã, te desafiar a você ouvir a voz de Deus, a buscar a Deus de todo o seu coração, de todo o seu entendimento, com toda a sua alma, para que você possa ter uma perspectiva. Jesus, ele vai dizer que nós devemos clamar a Deus. Ainda que pareça demorado o Senhor intervir na minha causa, na sua causa, a Bíblia vai dizer que Ele vem depressa. Ele vem depressa para fazer justiça. Ele vem depressa para poder resolver a sua causa. Mas quando nós escolhemos confiar nele, acredite que você possa agora se sujeitar à palavra do Senhor, que você possa ser uma pessoa melhor, que a cada dia você pode descobrir uma versão melhor sua. Acredite, porque Deus, ele acreditou em você quando ele enviou Jesus, o nosso Senhor e Salvador, para que naquela cruz ele entregasse a vida dele. Por amor à sua vida, por amor à minha vida, por amor a toda a humanidade. Mas só pode desfrutar desse amor somente aqueles que o buscam. Só pode desfrutar daquele amor, daquela graça, daquele favor, aqueles que se sujeitem à voz dele, à palavra dele. É a mesma coisa quando você vai falar e dar o conselho para os seus filhos. Eles só poderão viver aquela bênção que você dá de conselho, que você ensina, que você educa, quando eles te ouvir e te obedecer. E quando eles desobedecem? Ah, você sabe o que acontece. Você sabe, eles andam para os caminhos maus, eles desagradam o seu coração, e muitas vezes eles começam a viver coisas que eles não desejavam, mas eles semearam. Assim também somos nós. Então eu quero te encorajar nessa manhã. Eu quero te encorajar, porque Jesus, ele vai terminar dizendo no versículo 8, que digo a vocês que depressa lhes fará justiça. Contudo, quando o Filho do Homem vier, será que ainda encontrará fé sobre a terra? Será que ele ainda encontra fé em você? Se você está ouvindo essa programação, é porque ainda você tem fé. Se você está me ouvindo nessa manhã, é porque ainda você tem fé. Ainda que você ache que é pequena. Se você está me ouvindo, você tem fé. Eu quero dizer para você que a fé é o firme fundamento de que se esperam e não as coisas que se veem. Então, nessa manhã, deposite a sua fé naquele que é o mesmo de ontem, de hoje, sempre e eternamente, o nosso Senhor Jesus e Salvador. Que nessa manhã, deposite a sua fé, clame ao Senhor, independente daquilo que você está vendo, independente daquilo que você está sentindo, independente daquilo que você está vivendo. Traga a existência dos céus, a bênçãos do Senhor sobre a sua vida, sua casa, sua família. E eu quero orar por você nessa manhã. Glória a Deus. Não importa o que você está passando, não importa, porque você não pode nessa manhã querer reduzir, minimizar o poder de Deus sobre a sua vida. Jesus, ele disse que nada é impossível para Deus. Nada é impossível para Deus. Nesse momento, eu quero que você não venha apoiar em bens, não venha apoiar em pessoas, não venha apoiar em circunstâncias, não venha apoiar na sua performance, não venha se apoiar na sua notoriedade, popularidade, não venha se apoiar em nada nesse mundo a não ser no Filho amado de Deus, o nosso Senhor Jesus Cristo. Venha se apoiar unicamente nele, para que você possa pensar como ele, para que você possa sentir como ele, para que você possa se comportar como Jesus se comportou aqui nessa terra, para que você possa agora olhar com outros olhares para a tua vida, para a tua história, para a tua família, que você possa olhar com esperança. Nada é impossível para Deus. Se você está vivo, se você ainda está aqui me ouvindo, saiba que o Senhor tem um grande propósito. Lembre-se que você pode declarar nessa manhã que você não tem tudo o que você gostaria. Talvez você não tenha a casa que gostaria, a roupa que gostaria, a comida que você gostaria. Talvez você não tenha a família que você gostaria. Mas eu posso dizer com toda certeza que você tem tudo o que você precisa para viver de maneira grata a Deus cada manhã. Você pode até não ter tudo o que você gostaria, mas você tem tudo o que você precisa para viver uma vida em contentamento. Não valorize as coisas negativas, não valorize as coisas que não estão dando certo, mas agradeça aquelas que já deu certo. Agradeça aquilo que você já tem, agradeça aquilo que você já possui. Talvez você, nessa manhã, não tenha explicação, talvez pelo problema de saúde, pelo problema financeiro, pelo problema familiar, no casamento, com os filhos, com os pais. Talvez um problema até mesmo com você. Eu quero orar nessa manhã pelas pessoas, pela saúde emocional, pela saúde mental. Nesse mês de setembro, setembro amarelo, eu quero orar para você que tem passado tantas lutas, tantas guerras internas, que as pessoas não sabem o que você pensa, o que você sente. Mas Deus, Ele te vê. Ele vê as guerras que você tem travado na sua mente, no seu coração. A luta que você tem tido para levantar a cada manhã, para continuar a trabalhar, para continuar a cuidar da sua família, cuidar da sua vida, Deus tem visto. Eu quero dizer para você que Ele só precisa disso que você está entregando para Ele hoje, esse pouquinho de fé, essa fé do tamanho do grão de mostarda. Ah, o Senhor certamente Ele vai te surpreender, assim como Ele tem surpreendido a cada um de nós. Ele tem feito coisas que nós não imaginamos, coisas que inclusive nós não pedimos, mas o que Ele sonhou e desejou é muito maior e melhor do que aquilo que nós muitas vezes pensamos que é bom pra gente. Eu quero orar por você, feche seus olhos, você que pode. Talvez você esteja na estrada, talvez você esteja encarcerado, talvez você esteja preparando o alimento, talvez você simplesmente, tão somente está ouvindo esta mensagem de esperança para a tua vida. Eu quero orar por você e com você. Eu quero te desafiar, você entregar tudo o que você tem nessa manhã diante do altar do Senhor. Ah, mas eu não tenho nada. Entrega o seu nada. Ah, mas eu só tenho dor. Entrega a sua dor. Mas eu só tenho ofensas. Entrega as suas ofensas. Ah, mas eu não... Entrega tudo. Você não precisa carregar isso, porque Jesus, Ele já venceu lá na cruz. Ele levou sobre si. Mas de fato, só vai surtir efeito na sua vida quando você entregar. Entrega o seu fardo ao Senhor Jesus. Vamos orar. Pai, no nome do Senhor Jesus, nessa manhã, nós te rendemos graça, nós te rendemos louvores, nós te rendemos adoração, porque o Senhor é bom e a tua benignidade, ela dura para todo sempre. Pai amado, Pai querido, nessa manhã, Senhor, juntamente com os irmãos aqui, Senhor, os pastores, Senhor, nós estamos em concordâncias, ó Pai, pela vida, Senhor, de cada ouvinte, pela vida, Senhor, de todos aqueles, ó Pai, que estão sendo intercedidos aqui nessa manhã, ó Pai. Muitas são as causas, muitas são as necessidades, mas, Pai, o Senhor é aquele, Senhor, que age com benevolência, o Senhor é aquele que se compadece, Senhor, por cada um de nós. E por isso nós clamamos, ó Pai, Senhor, ainda que a fé deles sejam pequenas, o Senhor é capaz de fazer coisas extraordinárias. Por isso, nessa manhã, Pai amado, Pai querido, nós clamamos a Ti, Senhor, para que o Senhor venha surpreender, Senhor, a fé, Senhor, desse meu irmão, dessa minha irmã. Senhor, tudo isso que eles têm passado, tudo isso que eles têm vivido, todas as frustrações, nada disso será capaz de definir, Senhor, a história que tem sido escrita, Senhor, em relação à vida deles. Por isso, nessa manhã, nós, Senhor, no nome do Senhor Jesus, nós repreendemos, ó Pai, toda a influência do mal, toda a ação, ó Pai, do mal, toda a obra, Senhor, Senhor, feita do mal contra a vida, Senhor, desse meu ouvinte, dessa minha ouvinte, desta família, Senhor, sendo apresentada diante do Senhor, ó Pai. Pai, no nome de Jesus, nós declaramos agora que se bata em retirada, em nome do Senhor Jesus, todo espírito do mal, todo espírito maligno, em nome de Jesus, sai, em nome do Senhor Jesus, dessa vida, desta casa, desta família, em nome do Senhor Jesus, e que sejam lançados no mais profundo abismo, em nome do Senhor Jesus. Pai, nós declaramos agora que a Tua presença, Senhor, possa se manifestar, Senhor, sobre cada ouvinte, sobre cada família, Senhor. Pai, no nome do Senhor Jesus, tudo aquilo que eles têm apresentado diante do Senhor nessa manhã. Ah, Pai amado, Pai querido, que o Senhor venha mudar a história, que o Senhor venha mudar vidas, Senhor, venha mudar, Senhor, a causa, venha, Senhor, na causa desta família, desse meu irmão, dessa minha irmã. Senhor, talvez seja a saúde, Senhor, física, Senhor, a saúde emocional, espiritual. Ah, talvez seja, Senhor, nessa manhã, Senhor, aquilo que eles precisam, ó Pai, seja uma intervenção na vida financeira, talvez seja, Senhor, no casamento, Senhor, talvez seja em relação à família, Senhor, dos pais aos filhos, dos filhos aos pais, que o Senhor venha intervir, Senhor, sobre esta causa. Pai, no nome de Jesus, talvez nessa manhã, Senhor, muitos têm pensado, têm sentido, Senhor, que não valem nada. Muitos acham, Senhor, que estão aqui, Senhor, para ser um peso nessa terra, mas que nessa manhã o Teu Santo Espírito, Pai, venha os convencer, Senhor, do pecado, da justiça e do Teu juízo, e que eles venham entregar, Senhor, diante de Ti, Senhor, no Teu altar. Ah, Pai amado, Pai querido, nós clamamos a Ti que o Senhor venha perdoar, Senhor, aqueles que nessa manhã, Senhor, Senhor, têm sido tocados pelo Teu Santo Espírito para confessar os Teus pecados, para, Senhor, entregar, Senhor, os pecados diante de Ti. Ah, Pai amado, Pai querido, que o Senhor venha perdoá-los. Ah, que o Senhor venha mudar a história, que o Senhor venha com graça, venha com favor, ó Pai, fortalecendo a cada coração e a cada mente, para que eles possam entregar, Senhor, a vida ao Senhor, e que eles possam não somente, Senhor, conhecer a Jesus, mas que eles possam de fato, ó Pai, nessa manhã, reconhecer o poder que há, Senhor, na cruz de Cristo, porque o sangue derramado de Jesus na cruz tem poder para salvar, tem poder, Senhor, para remir todos os pecados, tem poder, Senhor, para resgatar, Senhor, as nossas vidas, Senhor, Senhor, do caminho mau, para implantar no Teu reino de luz do Teu Filho amado. Tem poder, Senhor, para transformar, Senhor, a nossa vida, a nossa natureza, o nosso caráter, a nossa personalidade. O sangue de Jesus derramado na cruz tem poder, Senhor, para dar, Senhor, um destino, Senhor, diferente daquilo que nós desejávamos, um destino, Senhor, de paz, de bênção, de alegria, Senhor, para que a gente possa fazer morada na eternidade com o Senhor, Pai. Por isso nós clamamos nessa manhã, Pai amado, Pai querido, que vidas sejam curadas em nome do Senhor Jesus, sejam curadas dessa enfermidade, sejam libertos, ó Pai, desse pecado, que nessa manhã, Senhor, portas estejam sendo abertas, Senhor, que portas, Senhor, sejam abertas no nome poderoso do Senhor Jesus, ó Pai. Pai, nessa manhã nós declaramos a vitória deste lar, a vitória desta casa, Senhor, que nessa manhã eles venham, Senhor, receber a Jesus como Senhor e Salvador da vida deles. Ah, Pai amado, Pai querido, e que a cada dia, Senhor, eles possam caminhar, Senhor, com alegria, contentamento, Senhor, e que a cada dia eles sejam surpreendidos pelo Teu favor. Pai amado, Pai querido, nessa manhã é o que nós lhe pedimos e lhe agradecemos, Senhor, e abençoamos, ó Pai, no nome santo e poderoso do Senhor Jesus, e todos podem dizer amém, amém, graças a Deus.
1: Qual o horário do culto lá, pastor?
3: Às 19 horas hoje, culto com a família, ali na igreja Experiências com o Criador, na rua Bandeirantes, número 603, aqui na Vila Americana.
1: Amém. Bom, já demos aí a chance para Sara de Matos ligar. Ah, ligou? Então já confirmou. Então está certo, então já vou passar o nome para lá, Sara já pode ir buscar, viu? Vamos louvar ao Senhor bem mais que tudo e já retornamos.
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1: Horas 41 minutos. Eu atendo agora a Renata de Souza Lima. Bom dia, me chamo Renata. Peço oração para Dirce, Thalita, Thalisson, Tel, Ravi e Getúlio. Põe os nossos nomes no sorteio, por favor. Já estão no sorteio. Dirce Benedita de Souza, Thalita Emanuele Lima da Rocha, Thalisson Emanuel Lima Rocha, Tel Lorenzo Lima Ramos, Ravi Miguel Lima Domingos, Renata de Souza Lima e Getúlio Ramos.
2: A paz, aqui pastor Claudemir de Santa Mariana, ofereço o próximo louvor para todos os pastores da região, em especial o pastor Zenildo e a pastora Fernanda da Igreja Assembleia de Deus, resgatado em Cristo de Santa Mariana, e também para vocês aí da rádio, e peço oração para os meus filhos Daniel e Thalita. Deus abençoe a todos. Amém, pastor Claudemir, obrigado pela sua participação.
3: Bom dia, quero pedir um hino, Passa Lá em Casa. Peço oração para Letícia da Silva, também para o Gabriel Sociarelli, Anderson Sociarelli, Maria Eloar e eu, Neia Nascimento. Deus abençoe a todos. Amém, Neia, Deus abençoe.
1: Olá, Sandra Cristina, Deus abençoe a vocês, que palavra abençoada, manhã abençoada com vocês. Amém, Sandra.
3: E esses foram os atendimentos.
1: Vamos louvar o Senhor para sempre, Fernandinho Vaso de Alabastro Maralima. Eu acho que daí não dá tempo de tocar Receba a Cura da Ludmilla.
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1: Onze horas 53 minutos. Eu atendo agora Eliete Rodrigues Fernandes. Bom dia. Gostaria de pedir oração a toda a família, ouvintes. Um bom dia. Eu coloco meus filhos no sorteio: Lucas Carlito Oliveira, Kate Oliveira, a nora Pâmela Gabriela Santos, o genro Bruno Elisiado, os netos Bruno Lucas Oliveira, Gabriel Novelli, Antony Gabriel Elisiado, meu irmão Eliseu Rodrigues, meu esposo Robson Fernandes e eu, Eliete Rodrigues Fernandes. Um grande abraço. Para você também, um abraço aí para toda a família.
2: A Geni Alves de Carvalho, lá de Bandeirantes, está participando conosco. Grande abraço, irmã Geni. Deus abençoe.
3: Bom dia. Coloca a minha família Jimenez na oração e no sorteio. Meu pai Dirceu Jimenez, minha mãe Maria do Carmos Barros Jimenez, eu, Ronivaldo Jimenez e todos da Refrigerante Conquista de Palmital, São Paulo. Obrigado. Não tem que agradecer. É nós que agradecemos a sua participação, Ronivaldo Jimenez. Deus abençoe.
1: Vamos ver os abençoados.
3: Vamos lá.
2: Vamos lá, o primeiro brinde saindo por aqui, um brinde da Super Limpo para Maria José de Sante. Maria José de Sante ganhou o brinde da Super Limpo.
3: E o brinde da

0: Odonto Excelência foi para a Sirley Batista Leite.
1: O pote de sorvete da sorveteria Ponto Frio, Ângela Maria de Moraes Lima.
2: O brinde da farmácia Saúde Farma Prime aqui de Andirá vai para Marlene Pereira. Marlene Pereira ganhou da Saúde Farma Prime.
0: E o brinde da farmácia Saúde Farma Prime de Bandeirantes foi para Aparecida de Fátima Chagas de Bandeirantes.
1: Da Casa do Pão de Queijo saiu para Isabel Cristina Vieira.
2: O brinde da La Femme Cosméticos para Dirce Pereira da Silva. Dirce Pereira da Silva ganhou da La Femme Cosméticos. Pastor Isaac vai repetir todos aí para que todos possam estar cientes do local que você ganhou e se é você que ganhou também.
0: É isso aí. Lembrando, olha, anota aí, né? Se você foi ganhador ou ganhadora desse final de semana, você tem a partir de segunda-feira, amanhã, das 2 horas da tarde em diante, até sexta-feira para retirar o seu brinde no local. Depois passou dessa data, já perde o direito de retirar o brinde. Então fique atento, né? Vou falar mais uma vez aí os nomes dos ganhadores dos brindes. Então, da farmácia Saúde Farma Prime de Bandeirantes, foi para Aparecida de Fátima Chagas de Bandeirantes. Da Odonto Excelência de Andirá, a Sirley Batista Leite. Da farmácia Saúde Farma Prime de Andirá, foi para Marlene Pereira. Também o brinde da Super Limpo foi para Maria José de Sante. Também da...
3: Esse aqui, irmão Luiz.
0: E o brinde da Casa do Pão de Queijo foi para Isabel Cristina Vieira. O brinde da sorveteria Pão de Queijo, um pote de não, sorvete.
2: Ponto Frio.
0: É.
2: Falou sorveteria Pão de Queijo.
0: Oh, perdão. Pão de Queijo é após. Não, já falei, né? Pão de Queijo.
2: Sorveteria Ponto Frio.
0: É. Então, da Casa do Pão de Queijo foi para Isabel Cristina Vieira. E o brinde da sorveteria Ponto Frio, um pote de sorvete, foi para Ângela Maria de Moraes Lima. E o brinde da La Femme Cosméticos foi para Dirce Pereira da Silva. Então esses foram os ganhadores e ganhadoras de hoje.
2: Parabéns aos ganhadores e tem aí durante a semana, essa semaninha aí para você retirar o seu brinde. Não pode ser acumulativo, porque senão depois a empresa tem que pagar 2 de uma vez, né? É só essa semana, tá bom, pessoal? Passe lá e faça aí a retirada do seu brinde.
1: Tá aí, olha, a Durvalina Bonacinho tá pedindo oração pro filho, o Robson, e nós vamos estar orando daqui a pouquinho, tá bom? Despedindo?
2: Deus abençoe a todos os nossos irmãos e ouvintes. É um prazer mais uma vez servir a mesa do Senhor a todos vocês. Que o Senhor te abençoe e te guarde. Que o Senhor proporcione para você uma semana abençoada e que você possa ser contemplado com milagres e testemunhar os feitos do Senhor na tua vida. Que o Senhor guarde a tua entrada, a tua saída, que o Senhor te dê sabedoria e discernimento para você saber conduzir os negócios aí do seu dia a dia e que você seja bem sucedido nisso, em nome de Jesus. Eu quero convidar a todos para estar conosco hoje. Hoje é domingo, domingo da família, e nós temos culto na Igreja Universal dos Filhos de Deus. Nosso endereço é Rua Luiz Michelato, número 65, bem no finalzinho ali da Avenida Cesário Castilho, e o nosso culto começa às 19h30, e eu quero ter a alegria de ter você conosco. Teremos ali momento de louvor, palavra e de oração pela família. Vem estar conosco hoje, 19h30, Igreja Evangélica Universal dos Filhos de Deus. A nossa igreja está pronta para receber você ali para adorar ao Senhor junto conosco. Grande abraço, eu sou o pastor Marcelo Nascimento. Estivemos juntos até agora e Deus abençoe a sua semana em nome de Jesus.
0: Amém. Deus abençoe o irmão Luiz, irmã Mali, também o pastor Marcelo. Amém. Nossos amados, queridos ouvintes, que essa semana seja uma semana ricamente abençoada para tua casa, sua família, e que você possa ter muitas experiências com o Espírito Santo. e que você venha testemunhar, porque certamente grandes coisas o Senhor fará por cada um de vocês, pela sua casa e pela sua família. Amém? Deixa aqui o convite mais uma vez para estar conosco hoje lá na Igreja Experiências com o Criador, na Rua Bandeirantes, número 603, ali na Vila Americana, a partir das 19 horas, culto com a família, adorando, celebrando ao Senhor, orando ao Senhor pelas famílias e louvando a Deus, e você é o nosso convidado. Deus abençoe, uma ótima semana abençoada, um grande abraço e um beijo no coração.
1: É isso aí, eu sou a Luiz Simone, estive com vocês até agora, permitido o Senhor, estaremos de volta no próximo domingo a partir das 9 da manhã. Vamos encerrar orando. Deus Pai maravilhoso.
0: Sim, Pai.
1: Em nome de Jesus, nós queremos te agradecer por mais essa oportunidade de estarmos aqui.
0: Sim.
1: Apresentando-te, Borigós. Levando a tua mensagem, a tua palavra a milhares de ouvintes, Senhor. Muito obrigado, Senhor, porque nos abençoaste mais um dia.
0: Sim, Pai.
1: Intercedemos agora por aqueles filhos e filhas que pediram oração, Pai.
0: Sim.
1: Que eles encontrem em ti a resposta, Senhor. Sabe, Deus, muitas vezes as pessoas ficam tão apavoradas, tão desesperadas, que esquecem de ti.
0: Sim.
1: Buscam a outros, a outras, aos vizinhos, mas esquecem de buscar a ti, que é nosso Pai, nosso Deus e nosso Senhor.
0: Sim.
1: Senhor, entra com a tua mão de graça e poder sobre a vida de cada filho, a cada filha que pede oração, que busca em ti uma resposta agora. Para aqueles que estão acamados, para aqueles que estão tristes, que estão em depressão, Senhor, mostra a tua grandeza, a tua misericórdia, não pelo nosso merecimento, mas pela tua graça, pela tua misericórdia, que eles sejam alcançados em nome de Jesus. Amém.
0: Amém.
1: Senhor, abençoe o alimento que nós vamos ter agora, fruto da tua graça, da tua bondade, pedimos que os abençoe, para que nunca falte em nossas mesas. E abençoe aqueles que não têm, ó Deus, para que consigam com dignidade, em nome de Jesus. Amém.
0: Amém. Graças a Deus.
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4: 12 horas e 2 minutos.

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1: Meio-dia e 7.

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2: Meio dia e 20.

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0: 12:39.
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2: Meio-dia e 41. Meio-dia e 41.

0: Obrigado!
1: Meio-dia e 45.
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3: Meio dia e 47.

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1: 1:16. Meu Deus do céu, essa mulher tem um fricote que não é fácil, não!

0: 1:24.
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0: que? 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

0: 1:42.
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0: 2 e 1. 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
1: Duas e dez.
2: Felipe Araújo, de um jeito um tanto quanto diferente. Mais ou menos assim, ó.

0: Na boa, foi muito mais legal jantar com meu cachorro do que com ela, tá tudo certo.
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0: 12:37.
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0: pode ficar com troco, viu?
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2: 3 e 1. 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

3 e 2.

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0: 3 e 8.
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aprovaram a canção? Vamos fazer um teste aqui, pessoal. A galera gostou. Foi mais um nas suas mãos. Não sei se por carência ou falta de opção. Só sei.

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0: 3:28.
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0: Mentiu, viu?
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2: 3:44.
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0: 42.
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0: 52. 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
1: FM. 5h29.

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1: 5:34. 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
1: 5h52.

0: 6:01. 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
0: 6:02.

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1: FM. 6:25.

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1: FM. 6:41.

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1: 7 e 11. 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

0: 7h30.
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0: 7h31.

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1: FM. 7h59.

0: 8 e 3. 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
1: 8:20.

0: 8:31.
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1: FM. 8:38.

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1: Timburi FM. 11:59.